0: O cenário é a frontaria do palácio com os seus belos jardins que fazem um cenário 3D. O teto está feito em gesso, com figuras em relevo alusivas ao teatro. Se repararem, aqui podemos ver alguns instrumentos musicais, a máscara, uma pauta. Embora este teatro tenha mais de 100 anos, foi inaugurado em abril de 1913, se repararem no assento das cadeiras, vão ver que já era basculante, tal como nos cinemas de hoje em dia. É uma obra do segundo proprietário. Como podem ver, trata-se de uma estrutura semicircular feita em pedra, ferro e vitrais que foi anexada ao corpo principal. O Sr. Araújo fez este jardim para homenagear o senhor que está neste busto, que é Dom Manuel II, o último rei de Portugal. Como eu disse antes, Pedro Araújo era conselheiro do rei. O rei, para agradecer os seus serviços, concedeu-lhe o título de Marquês da Brejoeira. Toda a vegetação que estão a ver é natural e é por esse motivo que temos este problema com o chão. Se as raízes não conseguem descer, elas sobem. Vamos continuar, vamos por aqui. Vamos ver os azulejos portugueses que temos no átrio, na escadaria e nestes dois pisos. Estes azulejos estão aqui a pedido do segundo proprietário e foi um artista de Lisboa chamado Jorge Pinto quem os pintou. Aqui podemos ver diversas cenas da mitologia e por cima dos painéis podemos ver cisnes. Os cisnes simbolizam a elegância e a nobreza. Os candeeiros foram eletrificados em 1910. O segundo proprietário mandou instalar uma mini hídrica no rio Gadanha, que é um rio que passa aqui junto à propriedade, e trouxe a luz elétrica para o palácio 6 anos antes do resto da região de Monção ter luz elétrica. Vamos subir, vamos conhecer a biblioteca. A biblioteca do palácio tem um teto em madeira maciça de castanho em estilo Boisserie. A toda a volta podemos ver diversos tipos de livros. Temos aqui diários da Câmara dos Deputados, diários da Corte, imprensa nacional, estrangeira, romances, mas todos estes livros situam-se entre os finais do século XVIII e os meados do século XX. Ao fundo, temos uma lareira em cantaria. Sobre a lareira, podemos ver o brasão da família Moscoso. Este é o brasão que está fora na fachada principal e é também o brasão que representa os nossos produtos. Quando a Dona Hermínia criou o vinho e as aguardentes, ela escolheu este brasão como símbolo heráldico para os seus produtos e aqui podemos ver isso. Aqui do meu lado direito, em cima, temos uma fotografia da Dona Hermínia com 92 anos e está a segurar a garrafa do vinho Alvarinho Palácio da Brejoeira. Como podem verificar, a parte de cima do rótulo é o brasão da família Moscoso, a parte de baixo é a frontaria do Palácio da Brejoeira. Esta é a sala de jantar. E nesta sala temos uma mesa extensível. Neste momento aqui temos 28 cadeiras, mas nesta mesa podemos pôr 40 cadeiras. Em ambos os lados da sala temos duas lareiras em lioz rosa, que é essa pedra da região de Lisboa. Um bocadinho mais abaixo temos azulejo Jorge Pinto e um bocadinho mais acima temos o brasão da família Araújo. Recordam-se de eu ter dito que em 2010... o rei concedeu o título de Marquês da Brejoeira ao Sr. Araújo. Pois bem, se repararem no interior das costas das cadeiras, vão ver que aqui já temos o brasão e já temos a coroa do marquesado. O teto parece madeira. Na realidade, este teto está feito em gesso e foi cuidadosamente pintado para imitar a madeira. Como podem ver, todo ele tem estes símbolos geométricos do octógono para fazer efeito espelho com o chão. Então, se repararem, debaixo de cada octógono do teto sempre há o desenho de um octógono no chão. No dia 27 de setembro de 1950, nesta sala de jantar, houve um encontro entre Salazar e Franco. Melhor não podia ter sido. Durante 3 dias, Salazar e Franco andaram a encontrar-se aqui no norte de Portugal e no sul da Galiza. O motivo destes encontros nós desconhecemos, mas sabemos que Salazar pediu autorização à Dona Hermínia para fazer aqui o jantar de despedida. Alegou que o palácio era um sítio neutro, que estava perto de Espanha, segundo ele, o melhor sítio. Ao que sabemos, a Dona Hermínia não gostou muito deste pedido, mas obviamente que também não negou, não é? Como ela dizia muito bem, pior que um ditador são dois ditadores e a isto ninguém diz que não. Então, durante algum tempo ela esteve aqui sentada a jantar com os senhores, o que conversaram? Não sabemos porque isso ela nunca nos contou.
1: Bueno, pues toda la viaje tengo un punto de...